0: Terminamos esta parte com o Tears for Fears, Everybody Wants to Rule the World. Depois do intervalo tem mais, a gente faz uma rápida conexão e já voltamos.
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0: Conexão de volta e parece mesmo que Madonna retornou em grande estilo ao lugar que ela parece nunca ter saído desde 1983, o tempo das paradas internacionais. Desta vez, a rainha do pop conquistou o primeiro lugar na Austrália a assumir a pole position no maior país da Oceania. E encerramos o Conexão deste sábado com uma nota triste. Na última quinta, o mundo perdeu Bonnie Tyler, uma das vozes mais distintas dos anos 70 e 80, e que conquistou milhões de fãs no mundo todo com os hits Total Eclipse of the Heart, It's a Heartache e muitos outros. Fica aqui a nossa homenagem a Bonnie Tyler e a todos os seguidores da cantora.

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6: A histórica rivalidade no futebol faz com que a grande maioria dos brasileiros realmente rejeite torcer para a Argentina. No entanto, durante competições como a Copa do Mundo, uma parcela de torcedores acaba apoiando os hermanos. Para muitos, a rivalidade histórica e cultural impede qualquer possibilidade de apoio. Torcer para o maior rival continental é frequentemente visto como uma quebra de tradição. Uma parte dos adeptos apoia a seleção argentina motivada pela admiração a grandes ídolos do esporte ou simplesmente pela simpatia ao estilo de jogo sul-americano. E aí, você é contra ou a favor de torcer para países vizinhos quando o Brasil não está mais na disputa? 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

0: E saudade desses tempos que a gente tocava as músicas fortes à noite aí da Pan Swedish House Mafia com Way So Long na número 1 do Brasil. Falou também Nelly Furtado, Olivia Dean, Michael Jackson, BTS, Robin Schulz, Taylor Swift, Maroon 5, Cristina Aguilera. Chega, rapaz. Vamos pro break. E aí sim, voltamos diretamente da The History. Hoje com o DJ Cláudio Vizu. Continue ligado aqui na número 1. 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
3: A histórica rivalidade no futebol faz com que a grande maioria dos brasileiros realmente rejeite torcer para a Argentina. No entanto, durante competições como a Copa do Mundo, uma parcela de torcedores acaba apoiando os hermanos. Para muitos, a rivalidade histórica e cultural impede qualquer possibilidade de apoio. Torcer para o maior rival continental é frequentemente visto como uma quebra de tradição. Uma parte dos adeptos apoia a seleção argentina motivada pela admiração a grandes ídolos do esporte ou simplesmente pela simpatia ao estilo de jogo sul-americano. E aí, você é contra ou a favor de torcer para países vizinhos quando o Brasil não está mais na disputa? Conta pra gente!
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0: 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Hey, Mr. DJ,
1: just turn me on. Muito bem, mês de julho, DJ Iraí Campos está descansando. Hoje, Beto Quedas de volta. Eu também tinha tirado aí miniférias, o Brasil perdeu. Então eu voltei, amigo. O sonho acabou, mas ainda tem pão doce, não é, meu amigo Cláudio Visu? Boa noite.
2: Boa noite, Beto Keller. Boa noite, ouvintes da Pan. Estamos ao vivo aqui na The History, na Rua Gomes de Carvalho, 820, em São Paulo. Mas a tristeza já ficou pra trás.
1: Com certeza.
2: Agora só alegria.
1: Falar a verdade, eu sou igual a Luca. Você lembra da Luca?
2: Luca,
1: tô
2: sim,
1: nem aí.
2: Tô nem aí.
1: Tô nem aí. Ah, vamos em frente, cara. Aliás, a Inglaterra hoje ganhou da Noruega. Então o Haaland já foi também despachado. E agora tem Argentina e Suíça. Mas o negócio aqui é música. Vamos arrebentar pra galera que tá aí no site, ouvindo em todo o Brasil e quer dançar, quer curtir, quer se divertir. Quem tá ouvindo no aplicativo em São Paulo, dá o endereço da The History, meu caro DJ Visu.
2: Estamos aqui na Rua Gomes de Carvalho, 820, na Vila Olímpia, em
1: Perfeito.
2: São Paulo.
1: Muito bem, pela internet, em qualquer lugar do Brasil ou do mundo, acessa como?
2: Vamos lá, é só o www.thehistoryjovempanalvivo.com.br. É um site exclusivo para a transmissão de hoje.
1: Que beleza, The History Jovem Pan ao vivo. Sim.
2: TheHistoryJovemPanAoVivo.com.br. E as pessoas também podem acompanhar durante a semana os programas anteriores. É só
1: muito
2: entrar
1: bem.
2: Lá em arquivo e tá todos os programas lá deste ano de 2026.
1: Tudo
2: desde
1: registrado.
2: Janeiro.
1: Show de bola então, meu amigo. No ar, vambora!
0: Bora. 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

0: Fan, fechando esse bloco com Boys Tal Gang, Can't Take My Eyes Off of You.
1: Muito bem, meu amigo DJ Vizu, cara, essa música é linda, né? Orquestrada praticamente, metais, percussão, lindos vocais, não é sensacional? É, dizem, né, que se fazer música melhor antigamente, eu concordo plenamente, meu amigo, nós éramos felizes e não sabíamos. Você tomando seu drink aí no The History, curtindo, se divertindo, a galera no Brasil inteiro também ouvindo a Fan, tocou ainda Don't Leave Me This Way, só clássica hoje, hein, Vizu? Hoje você caprichou aí nesse primeiro bloco, amigo. Blue Monday, Santa Maria com Tatiana, Cotton Eye Joe, Rednecks e outras mais. Vamos pro break rápido e voltamos já. Segura a pista aí, DJ. Valeu!
0: Valeu!
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Eu sou o Beto Keller aqui no registro de Jovem Pan, hoje com o DJ Cláudio Vizum. Biga pra galera que tá ligada em todo o país, em Belo Horizonte. Alô, galera aí de

0: A noite fria, não é isso, ele está cobrindo as férias, Iraí. Alô, meu amigo Bizu, vamos lá, segundo bloco.
1: Voltamos, estamos aqui na The History, na Rua Gomes de Carvalho, 820, Vila Olímpia. E para quem quer acompanhar a transmissão todinha com áudio e vídeo, estamos no site exclusivo www.TheHistoryJovemPanAoVivo.com.br.
0: Beleza, The History Jovem Pan ao vivo.com.br. Quando você acessa a página, você já vê imagens, as luzes, a vibe, a galera chegando, tomando seu drink aí, já curtindo a festa e a pista da The History, a mais animada do Brasil. E ainda vale a pena, com certeza, se divertir à noite. Muita gente perdeu esse hábito, mas a galera que é pró, com certeza, vai na The History. Você que está aí ouvindo pelo aplicativo em São Paulo, vai também, não pode perder. E o que é que tem hoje aí, visual, algo especial que vem por aí também? Conta pra galera.
1: Hoje temos as performances sensacionais, como sempre aqui, a do Michael Jackson, que agora tem cenas do filme.
0: Opa!
1: Queen, Shania Twain, Cher, Lulu Santos, Madonna, tem muitas performances
0: muito
1: aqui, a galera
0: bem.
1: Vibra o tempo todo.
0: A galera aí curte praticamente shows a noite inteira, além das melhores músicas, tudo mixado com maestria, com o maestro DJ Visu. Vamos pro bloco número 2, Visu?
1: Vamos lá, você escolhe a primeira.
0: Muito bem, homenageando a nossa querida Bonnie Tyler, perdemos essa cantora maravilhosa aí, que há muito tempo vem emplacando grandes hits no rádio, fez duos com grandes cantores, inclusive com o Fábio Júnior, lembra? Sem Limite Pra Sonhar. E outras sim, mais, né? Então vamos celebrar ela na voz da Nick French. Acho que até confundiram a Nick French aí. Uma parada essa semana, uma jornalista aí. E Nick French que regravou o Total Eclipse of the Heart, que é muito legal e é na pegada da The History. Eu sei que a galera gosta. Será que o Visu tem aí no ponto? Nick French, Total Eclipse
1: Vambora.
0: Of the Heart? Então vamos lá.
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0: The History Jovem Pan, finalizando com Diana King, I Say a Little Prayer, Beto Keller.
1: Muito bem, meu amigo DJ Visu. Perfeito, cara. Terminando britanicamente aí no horário. Terminou então com Diana King. Ainda rolou outras divas como Toni Braxton, Whitney Houston. Rolou LaBouche, rolou Nick Prince. Lembrando a Bonnie Tyler. Enfim, belíssimo programa com maestria e técnica apurada, meu amigo DJ Visu. Terminando aqui mais uma edição. Esse mês você tá comandando aí a registro, né, Visu? Não é isso?
0: Exatamente. Sábado que vem tem mais. Tô de volta.
1: Beleza, Iraí. Continua descansando, Iraí. Um grande abraço. Sei que você tá sempre ligado aqui no programa. E, galera, divirtam-se no The History. Valeu, Iso. Um abraço.
0: Obrigado, valeu. Até mais.
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0: Pra você que tá aí perdido na noite, ligado na Pan, obrigado pela sintonia. E tamo juntos ouvindo LB, ela que tem um vibrato na voz, ó. Last on You, que lembra muito a Joel, meu, não é? Aí tem nós. Last on You com Adam Remix, ainda rolou Taylor Swift e Opa Light. Ainda Tonton Club, a clássica Genius of Love, The Weeknd com Blinding Lights e muito mais aqui na sua Jovem Pan. Break bem rapidinho, Betão volta já com Ariana Grande na Pan. Fique ligado aqui na número 1 do Brasil.
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0: Dave na Pan com Rain Dance. Legal, né? Rolou também aqui Bruno Mars, ainda com Celebrando This Girl. Já faz 10 anos desse som, hein? E foi tema nas Olimpíadas, né? Foi bem legal, hein? 2016. Ainda Dua Lipa, Maroon 5 e muito mais aqui na Pan. Vamos pro break bem rapidinho e voltamos direto com Clássicos da Pan.
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Prazer estar contigo, virando mais um sábado para domingo aqui na sua, jovem. Hoje, já entramos aí no dia 12, é isso? É isso, confere, produção, dia 12 de julho, domingão, aqui na Pan. Quem ainda não dormiu, tá curtindo a noite de sábado, certo? Obrigado pela sintonia, eu sou o Beto Keller aqui na Pan, e agora tem os clássicos, então vamos viajar no tempo, só música boa, de primeira qualidade, meu amigo. Teremos Delight, velhinho enxuto aqui, ó. Ainda Rick Astley, The Pitch Mode, clássica Queen, The Cure, The Killers, Ace of Base, o rei do pop Michael Jackson e muito mais. Então aumenta o volume. 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The Classics. Aproveitar que o Iraí não tocou hoje, ó. Mooney, I Don't Know Why.

0: ano de 99, Muni, relembrando I Don't Know Why, é só o comecinho, tem muito mais da noite. É uma criança, amigos, continua aqui pra todo o Brasil.
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0: Snap. Essa é Rosalyn. Snap, Madonna, também Rihanna, Neil e Jack Johnson. Continue aqui na Jovem Pan, daqui a pouco tem muito mais. Ótima manhã de domingo pra você ligado por aqui.
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0: Swims e também Neo Closer. Não saia daí, daqui a pouco tem muito mais aqui na número 1 do Brasil.
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0: Finkel aqui na número 1 do Brasil, antes Loliang, Messi e também Ace of Base, All That You Want. Logo mais à meia-noite, horário de Brasília, tem mais um Clássicos da Pan, as melhores do passado de volta aqui na Jovem Pan.
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5: Uma excelente manhã de domingão pra você. Tudo certo por aqui, Dinho Oliveira. Você curtindo as melhores músicas aqui na Jovem Pan. A número 1 do Brasil.

0: Esse é o som do Pearl Jam, Last Kiss aqui na Pan. Jack Scott também teve o Soft Cell e Coldplay. Não sai daí, daqui a pouco tem muito mais. Na verdade, agora tem o som do Ted Swims, Lose Control.
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0: In Excess, Beautiful Girl, antes Taylor Swift, Sabrina Carpenter e Justin Timberlake.
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Remember the Time. Lembrando, logo mais à meia-noite, horário de Brasília, tem os clássicos da Pan, aqueles sons bacanas que você sempre quis ouvir, de volta aqui na número 1 do Brasil.

0: Aqui na Pan, são Dory Smith, a Don't Miss a Thing. Também teve Ted Swims e Shawn Mendes. Pra você, uma excelente manhã de domingo.
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Sonny Alex Warren na Pan com Ordinary. Agora também James Morrison, You Give Me Something, Coldplay junto com BTS, Lighthouse Family, relembrando a clássica High e muito mais na sua manhã de domingo, aqui na Número 1 do Brasil. Ótimo domingão aqui na Jovem Pan.

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0: Aí o som de Lola Young na Band Messi. Também é o Pick on Girls Go Wild, Simply Red, Shivers com Ed Sheeran, The Weeknd, Clean Bandit, Doug Dumont e muito mais, terminando uma atrás da outra. Uma hora de música direta aqui na Melhor do Brasil, na Jovem Pan. Bom domingo!
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0: Guetta e Sia no céu domingão aqui na Panda, número 1 do Brasil. Ainda rolou a clássica do Seal, Crazy. Teddy Swims com Bad Dreams, Black Eyed Peas, lembrando Don't Lie, Dua Lipa, Hallucinate. Continue ligado aqui na número 1 do Brasil.
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0: Fechando mais uma hora aqui na Pan. São aí que tem mais de 20 anos, né, cara? E continua linda, a galera pede demais aqui na número 1 do Brasil, Coldplay com Clocks. Ainda vamos Maroon 5, Sugar, Doja Cat com Say So e muito mais no seu Domingão na Pan. Continue ligado.
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Interna Pan com Manchild. Rolou ainda Backstreet Boys, as meninas lembram, hein? I Want It That Away. Ed Sheeran e Sissy Pennington, clássica, finally aqui na número 1 do Brasil.

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Aí o som de Billie Eilish na Pan com Birds of a Feather. Como ainda Elton John e Britney, Hold Me Closer. Michael Jackson relembrando Billie Jean dobradinha com Queen. Mais uma clássica Kind of Magic. Ainda Sam Fender, Miley Cyrus, Ace of Base e muito mais no seu domingão aqui na Jovem Pan, na número 1 do Brasil. Break bem rápido, voltamos já na Pan. Valeu, bom domingão!

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1: Versão bona número 1 do Brasil. Com Beautiful Things ainda teve Dire Straits, Sultans of Swing, Nars Barkley com Crazy. Continua uma hora direto só de música. Eu sou o Ian, que a gente segue juntos até às 8 da noite aqui na número 1 do Brasil.

0: Lady Gaga com Bruno Mars, no número 1 do Brasil, com Die With A Smile, ainda teve Lighthouse Family, Alex Warren, Tears for Fears, Break It Down Again. Depois do intervalo tem mais.
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0: Brasil, ainda teve o Guns N' Roses, Ted Swims, Mojo, Grace Abrams, Maroon 5 e Lola Young. Depois do intervalo, tem uma hora direto só de música aqui na Pan.
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0: Гасли и у Bruno Mars.
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6: A histórica rivalidade no futebol faz com que a grande maioria dos brasileiros realmente rejeite torcer para a Argentina. No entanto, durante competições como a Copa do Mundo, uma parcela de torcedores acaba apoiando os hermanos. Para muitos, a rivalidade histórica e cultural impede qualquer possibilidade de apoio. Torcer para o maior rival continental é frequentemente visto como uma quebra de tradição. Uma parte dos adeptos apoia a seleção argentina motivada pela admiração a grandes ídolos do esporte ou simplesmente pela simpatia ao estilo de jogo sul-americano. E aí, você é contra ou a favor de torcer para países vizinhos quando o Brasil não está mais na disputa? Conta pra gente!
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Com participação especial de David Bowie, Under Pressure ainda teve Miley Cyrus, Kylie Minogue, Sabrina Carpenter, Lighthouse Family, Dua Lipa, W, Olivia Jean e a Madonna, Express Yourself.

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0: Jovem Pan número 1 do Brasil com The Weeknd, Ariana Grande, Save Your Tears. 8 da noite, 7 minutos, horário de Brasília. Toma essa aqui do Coldplay. Coldplay com Viva La Vida.
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0: Jovem Pan número 1 do Brasil com Katy Perry, Hot and Cold. Essa é a programação da Jovem Pan. Fica por aqui, daqui a pouco tem muito mais.
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Essa é o Jovem Pan número 1 do Brasil, Bob Marley com Is This Love. Som muito característico dos anos 70. Esse daqui foi um lançamento de 78, tocou muito aqui na Jovem Pan. Esse artista foi um dos responsáveis não só por colocar a música e a cultura jamaicana no mapa, mas por diversos trabalhos de conscientizações. Você acabou de relembrar aqui na programação da Jovem Pan e também vou te lembrar que à meia-noite, horário de Brasília, tem uma edição inteira do Clássicos da Pan. Sons assim, dos anos 70 até os anos 2000, você relembra em mais uma edição do Clássicos da Pan. Hoje tem, aliás, todos os dias tem aqui na Jovem Pan. Tem também Sabrina Carpenter com

Jovem Pan número 1 do Brasil com Phil Collins, You Be In My Heart. Música aí, ó, dos anos 90, final, né? Dos anos 90 pro comecinho dos anos 2000, de 1999 pros anos 2000. Fez parte aí da trilha sonora do filme Tarzan, da Disney, a animação infantil. Se ouve agora aqui na programação, Rosalind com Snap. Bom domingo pra você, 12 de julho.

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